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0: essas plantas estão... ok. 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
2: Olá, olá para todos, muito bom dia. É o dia 23 de agosto de 2026, cá estou eu de volta depois de umas, penso eu, de que merecidas férias para vos fazer companhia aqui na Web Rádio Portugal Online com Manhãs Online. Até às 11 de Portugal Continental, cá estou eu, Tolsa Raiva, a fazer-vos companhia então. Desde já para todos, votos de um feliz domingo. Por aqui, sunshine, o sol brilha. Depois de uns dias torrenciais de chuva, o sol veio até nós abraçar-nos. Que bom! Há que aproveitá-lo porque não tarda muito. E está por aí o mau tempo, o outono. Mas, bom, sinceramente eu até gosto do outono. Daquele colorido nas florestas, aquela mistura, aquela simbiose de cores entre o vermelho, o amarelo, o laranja, o castanho, aquele verde mais escuro. Bom, o outono é uma época bonita. Depois não há assim tanto calor, não é? Não temos que andar aí a bufar e a beber e a encher carminis para matar a sede, não é? Por amor de Deus, caramba, que sacrifício!

Ora bem, para hoje eu despimo de complexos e descomplexos e tenho para vós também música da Fábrica dos Chouriços. É verdade, é verdadinha. Eu hoje resolvi então, pôr de parte esse complexo que eu tenho. Comecei a pensar no fim de semana e digo assim, mas será que é assim tão má? E é má, porque não é cantada por pessoas. Mas, bom, depois vendo bem as coisas, as pessoas gostam e nós estamos aqui, é precisamente para agradar ao nosso auditório. Por isso hoje não se admirem se passarem por aí assim umas quantas daquelas que a Fábrica dos Chouriços deita cá para fora.

São 9 horas e 9 minutos. 9 minutos, já depois das 9, já que estou há 9 minutos a fazermos companhia. Então vamos lá levantar esse cu da cama. Esse cu dizem na Covilhã. Na Covilhã dizem cu. Leva-se o pontapé no cu. Para ser sudianos. Bom dia!

Bom, então e vocês já estão todos levantadinhos da cama? Hein? Já se levantaram? Ou levantaram-se da cama e foram-se deitar no sofá? Estavam cansados de uma noite de sono intenso, não é? Então bom dia, se já está acordado, venha até nós, à nossa salinha de chat, à nossa salinha de amizade. Conviva connosco. E se não pretender, porque, isso o que é isso? Eu nem sei o que isso é, porque há muita gente que não sabe o que isso é, não é? Então, olhem, participem da forma que quiserem, escutando apenas, ou também fazendo o seu pedido musical e a sua dedicatória, se pretenderem.

E há quem diga que logo ao acordar dizem assim: bom dia, meus amigos. Ai, nem posso esperar que chegue a noite para ir dormir outra vez, não é? De manhã apetece a ficar na cama. Ora bem, vamos lá então à nossa playlist. Começamos com a Sete Saias e... Ai, agora que meu mano...

as belas sete saias com o tema Manã e vai passarem por aqui logo a abrir então estas manhãs online com o Saraiva, que acontece aos domingos sempre que posso, claro, e posso muitas vezes, desde que não esteja de férias, praticamente posso sempre. Então hoje voltei a vê-lo, vocês, não é? Hoje voltam a ouvir-me, cá estou eu para vos fazer companhia até às 11, hoje voltei a vê-lo, é Ana Duarte.

Hoje voltei a vê-lo, foi então a Ana Duarte. E agora vamos ficar com uma música muito pessoal, provavelmente há quem não goste. Foi composta por mim e trago-a aqui para a minha neta Ariana.

Ora bem, eu referi hoje irei passar várias músicas de inteligência artificial. Eu falei logo no início que me tinha despido de complexos por algum tempo, não é? E vou passar algumas músicas, especialmente aquelas que eu próprio vou fazendo, intervaladas com música a sério. Vou passando umas quantas da música da Churiçada, está bem? Então, venho por aí agora ao tema de uma dupla que se chama Cayenne e Fausto, e o tema é A Cama é Tão Fria.

Ora bem, mas vocês não abusem a pedir música de IA, porque eu, durante a emissão, vou passar músicas de IA, portanto, da máquina de encher chouriços, mas é só daquelas que eu vou fazendo, está bem? Porque senão é tudo igual. Então, olhem, eu vou fazendo por aqui umas coisitas e passo que sei que não vai ser repetido, não é? Ora bem, vamos já a seguida ficar com esta... já é uma diva também da música pimba portuguesa, a Agatha, com o tema Nem Morta.

É morta, foi então a Agatha com este tema. 9 horas e 32 minutos. Portugal Online. A tua... Ora, bom dia então para a polícia, para o Topo Gígio, para o Sousa Doido, para a Fátima, para a Bina, para o Manuel Freitas. Bom dia. Por dia. E bom dia para a Maria Brito. Para o Capitão Pancadinhas, nós já lá vamos, Capitão Pancadinhas, já lá vamos.

Solo bolas e 34 minutos. Neste dia 23 de agosto de 2026, o regresso das férias, aqui com muita pica para vos fazer companhia. Então, bom dia para a Lendi também, que se juntou a nós. Olá, bom dia, bonjour.

I Believe in Angels, o Zappa, esta banda sueca que deu fama à Suécia e invadiu as pistas de dança e os meios de comunicação da época, de facto era só a ABBA. Lembram-se do Chiquitita? Bom, esse não vou passar agora. Ora bem, milhares, milhares e milhares estarão já na piscina, não é? Provavelmente até milhões estarão já na praia. E você está a trabalhar, não é? Oh, e que é triste. Bom dia então para si que já está a trabalhar, na praia ou na piscina, ou simplesmente a tomar um pequeno almoço, a conduzir ou em qualquer lugar. Bom dia, é Portugal Online, com Manhãs Online, Tossarai vai fazer-vos companhia então aqui nesta manhã de domingo. Vem por aí agora o Zala dos Fumantes com Altair e Alexandre e ainda Rio Negro e Solimões, o tema Ala dos Fumantes. Garçom.

0: Ora bem, eu não faço parte dessa ala. Já fiz, também já fui fumante, agora não sou. E o Duarte? O Duarte para estrela, o nosso capitão Pancadinhas. Bom dia! Hã? Será que ele faz parte da ala dos fumantes, daqueles que fumam? Bom, se fumam, é. Fica caro, simplesmente, não é? Fica caro, prejudica a saúde. É, mas também, bom, também é um prazer que se tem, de facto. Depois de um cafezinho, ou de certas coisas que se fazem, não é? Um cigarrinho, até vem a calhar, não é? Pois é, mas, bom, são opções. Ora bem, amigo Capitão Pancadinhas, bom dia!
1: Olá, bom dia, Tony Saraiva. Fala aqui o Capitão Pancadinhas, um feliz domingo para si e a família deste lado, uma boa missão. E agradecer aos doutores e a doutora que fizemos já ontem. Já volta de férias, ainda não fui de férias. Então, um tema para a malta toda, da telefonia, e a seguir para o Beto, que ele está se jogando também. Está muito apaixonado. Obrigado, boa missão aí deste lado. Fala aqui o Pancadinhas, como diz o Beto, mais conhecido o Rick Iglesias. Obrigado.
0: O Henrique Iglesias, sim senhora. Capitão Pancadinhas, aquele abraço, um feliz domingo. Se estiver a trabalhar, então bom trabalho. Vamos ficar com 7 saias, todos me querem.

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1: Ora bem, e vamos lá então dar um bom dia também à nossa amiga Maria Brito, que já está na nossa companhia há algum tempo e já enviou a sua mensagem de áudio também há algum tempo. Vocês também podem fazer, se pretenderem, utilizar este método de participar e enviar a sua mensagem de áudio, podem fazê-lo. Então, olá, amiga Maria Brito, bom dia!
2: Olá, muito bom dia aqui ao nosso locutor Tó Saraiva. Bom dia, Tó, boa emissão, continuações de um feliz e abençoado domingo. Uma excelente semana que aí se aproxima. E Tó, quando for possível, passei um tema para si, também para todos aqueles que estão na sua escuta, na sua companhia. Que com um feliz domingo, uma excelente semana, sejam felizes e façam sempre alguém ainda muito mais feliz. Muito obrigada, Tó, um grande beijinho e o meu muito obrigada.
1: Então, muito, muito obrigado, Maria Brito. Um feliz domingo também, uma boa escuta e sejam felizes, não é? Façam alguém feliz e coisas assim, como é típico dizerem, não é? Bom dia! Bom dia, bom dia! Vamos chegar então com o alemão do forró. Forró na piscina, em qualquer lugar.

0: Ora bem, foram então Salomão do Forró com o tema Forró na piscina. Desde que seja forró, dança-se em qualquer lugar. Farrabadó é outra coisa, não é? Ora, bom dia também para a Fernanda da Cruz. Olá, muito bom dia.
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E depois do tema És o Meu Mundo, vem por aí Alan Walker, Annie Walker e Leo Dan com Tu Llegaste Quando Menos Te Esperava. 9 horas e 55 minutos. Olá, volto a renovar-vos de um feliz domingo. Bom dia! E não se esqueça que a felicidade, bom, a felicidade está mesmo nas pequenas coisas. Uma pequena fortuna, um pequeno iate, uma pequena mansão, bom, nas pequenas coisas, não é?

Rodrigues, quando menos te esperava. Bom, vocês já repararam que o formato destas manhãs online foi alterado, não é? Até às férias de verão era só música portuguesa durante 2 horas. Agora vou alternando, vou passando música brasileira, inglesa, americana, portuguesa, bimbalhada ou romântica. Tanto se faz. Vamos diversificando mais os ritmos. Bom, por uma questão de não passar tanto tempo a passar música de por vezes de gente que a gente também não conhece, mas são gente, pelo menos são gente. Ora bem, vem por aí agora Alejandro Fernandes com o tema Para Vivir.

Bonito tema este de Alejandro Fernandes para vivir. Bom dia, bom dia. Olha, eu nem sou preguiçoso, não é? Mas quando é para me levantar de manhã, fico sempre em modo de economia de energia. É, ok, devagar, devagarinho, que é para a coisa correr melhor durante todo o dia. É, chama-se isso modo económico. Vem por aí promessas no meu olhar.

promessas no meu olhar. Ora, bom dia para o Romão, penso que não o tinha saudado. Olá, Romão, bom dia, um feliz domingo. Vamos até Itália para ficarmos com Il modo in cui amavamo. Vem por aí, Alessia Fontana. 10 horas e 8 minutos, em plena segunda hora de Manhãs Online com Tô Saraiva.

Então, bom dia também para Paula, no Conselho de Penhal, para a nossa amiga Bina Albina Vieira. Olá, muito bom dia. E agora vou para Lisboa. Isso queria eu novamente.

0: E pronto, foi então Alma de Estudantes com o tema Vou para Lisboa. Continuando, vamos ficar com Alma Latina e o tema Lábios de Mel.
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Pois muito bem, foi a dupla Alma Latina com Lábios de Mel, música de Darlene Tintim Pinto Maria, música para dançar, e agora vem por aí um tema que se chama Pelas Ruas de Lisboa.

Pelas ruas de Lisboa. Ora bem, quem através de um comentário me pede uma música para todos aqueles que estão com a Portugal Online, tanto na escuta como aqueles que a fazem, é a nossa amiga Fernanda da Cruz. Então vamos ficar com os Alphaville e este Forever Young. E se queríamos nós ficarmos jovens para sempre, não é? Aí está então da parte da nossa amiga Fernanda da Cruz. Muito obrigado.

Alfa Vila, grande sucesso do anos 80. Olha, um bom dia para Sintra, para o puto Reguila que se juntou a nós. Olá, muito bom dia, um abraço. Já de seguida, o que é que vem por aí? Ah, vamos até ao Brasil para ficarmos com Altair e Alexandre, o tema Laço Aberto. Ora bem, está previsto também a partir de meados de setembro reiniciarmos com entrevistas a artistas e não só. Qualquer coisa que traga algum interesse para a sociedade.

Adair Alexandre, esta dupla brasileira, trazendo-nos aqui então música sertaneja. Bom, e estamos a meia hora das 11 da terceira hora, não é? E durante a terceira hora, mais ou menos pelas 11h20, teremos como habitualmente as previsões do horóscopo. Agora vem por aí, Amor à Liberdade, é o Ricardo Burr. Uruguaio.

A voz do uruguaio Ricardo Burr com este lindíssimo tema Amor ou Liberdade. Aliás, Ricardo Burr só tem música boa. Dei uma pesquisa dela e vou encontrar. Ora, um bom dia também para o António Vidal, lá para Frossos, no concelho de Albergaria à Velha. Muito bom dia, um feliz domingo. E agora vem por aí o tema Pois Basta Eu Te Amar.

0: Eu sei. Não, mas por aqui está...
1: E depois de Basta e Eu Te Amar, vamos continuar, desta vez com o português do Brasil, português açucarado, como ele costuma chamar, e vamos ficar com a Ana Castela. O tema é Que Eu Não Te Esqueci. Pois não, eu lembro-me sempre dela quando passa esta música.
0: É, já virei a página. Então fica bem, que eu estou muito bem aqui. Beijo e tchau.

Um tema bem bonito este de Ana Castela. Novamente até ao português salgado, vamos ficar com Ana Duarte e este tema conhecidíssimo. Uhul!

Então, bom dia para Nina. Olá, olá, bom dia. Feliz domingo. Bom dia também para o Jacinto. Olá, bom dia. Aquele abraço, Jacinto.

Ora então, um bom dia lá para os Algarves, para a Cris Correia, um bom dia também aqui para a Suíça, para a região de Friburgo, para o nosso moderador, o Álvaro, e para a sua cara metade, para a Irene, naturalmente, muito bom dia, e um bom dia também para o nosso amigo Manuel, lá para terras de Sua Majestade, na Inglaterra. Olá, muito bom dia, bem-vindos. Depois da Ana Duarte e o tema Loba, vem por aí o Nininho Vaz Maia com Lady.

Muito bom este som do Nininho Vaz Maia Lady. E já que estamos com rumba ciganas, vamos lá ficar com mais uma. Lucas Maia com o tema Amor de Novela. Quero saudar também a Lena que se juntou a nós. Olá, muito bom dia, bem-vinda. Já de seguida, Lucas Maia, Amor de Novela.

Ora, pois bem, não há duas sem três, não é? E depois de Lucas Maia, com o amor de novelas, vamos aí a mais uma quitanada com Bruno Correia. Eu não sou assim.

Bruno Correia, e eu não sou assim, porque é que falam mal de mim? Não, não, não, não sou assim. Bom, e aqui está uma resposta: eu não devo nada a ninguém.

Não devo nada a ninguém. Então aqui ficou este tema que serve mais ou menos como resposta à música do álbum do Bruno Correia, que dizia eu não sou assim porque falam mal de mim. Ora bem, vamos continuar. Vem por aí agora o Will Souto com o tema Quem Tem Fé. São 11 horas da manhã, muito bom dia. Bom dia, bom dia. O que é que eu ia dizer agora? Varreu-se uma branca. Ah, sim, sim. Estão com manhãs online, Souto Saraiva, exatamente. Quem tem fé, quem tem fé? Oxai!

Último trabalho discográfico do Will Souto, Quem Tem Fé. Bom, quem tem fé tem que trabalhar também, não é? Porque Deus, Deus pode dar muita coisa a quem acredita, não é? Mas de comer, acho que não. Se não trabalharmos, não há mandioca, não há paparoca. Ora bem, vem por aí a Maria João, também com um trabalho bem recente, que se intitula Sou Daquela Rua.

De raiz popular, este tema bem bonito, da Maria João, exatamente, sou daquela rua. Todos nós somos de uma rua, não é? Ora bem, bom, podem ser de uma quinta, e se forem de uma quinta não tem a rua, acho eu, não é? Ah, esta passou-me agora. Bom, confessei-me nas férias, exatamente, ó irmão, eu fui ao confessionário. Vou lá sempre, sempre que vou a Portugal vou ao confessionário. Isso é fatal como o destino, não é? Podia ser de outra maneira. Rica confissão. Paula Fernandes, era eu.

Gravado ao vivo, este é o tema de Paula Fernandes, Era Eu. 11 horas e 10 minutos, vem por aí o tema. Bom, é um tema que diz, já foste.

0: foi o tema Diz Que Tu Me Queres. E agora vamos já de seguida ouvir novamente o nosso amigo Capitão Pancadinhas. O Capitão Pancadinhas, que está por aí, está por aqui. Olá, bom dia!
1: Chama aí, Capão, um ouvinte ou do outro.
0: Ui? Ui? Oh, Capitão!
1: Uma música, apanhei uma música para ele e para a gente todos, ou se gosto. Que o Duarte Araújo também é ouvinte da rádio. Obrigado, pois. Foi muito bem que está a fazer. Vai lá que o homem da telefonia, o Rick Inglês, Pancadinha,
0: Mas ora bem, não deu para perceber para quem era, porque houve aqui um corte na mensagem. Ele pode escrever, escreva aí e eu repito então para quem é. Muito obrigado então, Capitão Pancadinhas. Aqui fica a música para o seu amigo. A música é da Helena Correia, Sou Filha de Portugal.

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1: Horas e 21 minutos, é hora então de irmos às previsões do horóscopo para esta semana. Como é habitual, as previsões são feitas para toda a semana, que começa precisamente hoje, dia 23 de agosto, e se prolonga então até ao dia 29 de agosto.

Previsões para o signo de carneiro para esta semana. Ora bem, vamos lá então. Retoma o contacto com um amigo que não vê há algum tempo. Vai fazer-lhe bem a nível amoroso e está favorecido. Saberá ir ao encontro das vontades do seu par e das necessidades do seu coração. Evite enervar-se tanto com problemas triviais, coisas sem importância, não é? Como, por exemplo, coisas pequeninas, como o iate e coisas assim, pronto, a mansão, um Ferrari também é pequenino, não é? Um carro pequeno, portanto, evite coisas pequenas. Já no aspecto financeiro e laboral, reflita bem antes de falar, não deite a perder o que tem. Números da sorte para Carneiro, 45 9736.

Ora bem, segue-se então a vez de Touro, previsões para Touro. Lute pela sua felicidade, não se deixe vencer pelos obstáculos. É possível que conheça uma pessoa muito especial. Na saúde, procure estar mais atento aos sinais do seu organismo. Já no que diz respeito a trabalho e dinheiro, os projetos que apresentar durante esta semana estão favorecidos. Pode ganhar uma nova perspectiva em relação à sua carreira. Vai sentir também inspiração para proceder a mudanças. Números da sorte para Touro: 8, 5, 2, 7, 4, 1.

Avês agora das previsões para o signo Gêmeos. Vamos lá então ao signo Gêmeos. Na questão dos relacionamentos, faça uma surpresa agradável a um familiar que lhe é muito querido. Já na saúde, o seu bem-estar físico depende da sua disponibilidade para descansar. Cuidado também com as correntes de ar. No aspecto financeiro e laboral, está muito aguerrido a nível financeiro. Boas perspectivas neste campo, também boas perspectivas no seu emprego. Números da sorte para Gêmeos, 23... Aliás, 26, 3, 41, 10, 25 e 5.

Previsões agora para o signo de caranguejo. Previsões para caranguejo no que diz respeito a relacionamentos. Olha, as crianças da sua família necessitam muito da sua atenção e do seu carinho. Dispense-lhe tempo e, portanto, atribua-lhe esse carinho e essa atenção que eles necessitam. Na saúde, pode ressentir-se de uma dieta desequilibrada. Já no que diz respeito a dinheiro e trabalho, o seu esforço de trabalho será recompensado. Se trabalha numa área ligada ao comércio ou aos negócios, pode até ter boas oportunidades, melhores oportunidades que tem tido até agora. Os números da sorte para caranguejos são o 10, 20, o 1, o 4, o 7 e o 11.

E agora as previsões para Caranguejo. Perdão, para Leão. As previsões para Leão agora. Vamos lá então ao Rei da Selva. Deixe-se levar pelos seus sentimentos. Pode haver mudanças positivas na sua relação. Na saúde é provável que se sinta instável. Já no que diz respeito a dinheiro e trabalho, aproveite o seu dinamismo e avance com os projetos que deseja concretizar. Números da sorte para Leão: 6, 8, 4, 1, 2 e o número 10. E agora a vez de Virgem. Previsões então para o signo de Virgem. Durante esta semana vai conseguir pôr as suas ideias e os seus sentimentos no devido lugar. Na saúde, tome conta da sua saúde e evite exceder-se. Nada de beber demasiado e também cuidado com a sua mente. Nada de pensamentos negativos. No dinheiro, proteja-se de alguém com más intenções. Período de dúvidas profissionais. Confie mais no seu potencial e mostre o seu valor. Os números da sorte para a Virgem são o 1, o 3, o 4, o 6, o 7 e o 9.

As previsões agora para o signo de balança. Nas questões do amor, esta semana estará mais virado para si mesmo. Aconselhamo-lo também que evite ser frio com o seu par. Isso poderá trazer-lhe problemas de relacionamento. Na saúde, cuidado com as indigestões. Coma muita feijoada à transmontana, beba muitos copos de vinho tinto e também uns bagaços. Enganei-me. Cuidado com as indigestões. Evite exageros, está bem, prontos. No aspecto financeiro, proteja as suas economias, não faça gastos, gastos supérfluos, claro. Mantenha o foco nas suas metas e seja determinado. Números da sorte para balança, 33, 36, 39, 28, 27 e 40.

E agora sim, vamos a Escorpião. Tenha calma e evite atitudes impulsivas na sua relação. Pense bem antes de falar, esteja atento às suas emoções e procure perceber aquilo que elas lhe transmitem. De saúde, goza de uma boa forma, aproveite para investir na sua imagem. Quanto ao aspecto financeiro, uma inesperada entrada de dinheiro pode dar-lhe alento. Números da sorte para Escorpião, 98, 1, 2, 5 e 22. Nada mal.

vez agora de Sagitário, as previsões para Sagitário. Colabora em atividades familiares, vai reforçar a sua relação em casa. Pense mais no bem-estar de todos. Na saúde, seja mais cuidadoso, evite situações de stress e, quanto a dinheiro, não se deixe intimidar por ameaças infundadas. Mantenha-se firme e está inspirado para fazer mudanças também na sua vida profissional. Números da sorte para Sagitário: 1, 3, 4, 6, 7 e 9. E chegou a vez das previsões para Capricórnio. Seja mais disponível e procure estar presente na vida de quem lhe quer bem. Na saúde, sente-se motivado para conhecer outros lugares e também outras culturas, sendo uma boa fase para viajar, se tiver essa possibilidade, não é? Eu vou fazer assim aos dedos, claro. Fazer assim aos dedos. Já no que diz respeito ao dinheiro, que é precisamente isso que eu estava a fazer aqui com os dedos, essa imitação, seja ousado e faça uma proposta ao seu chefe. Ou me dás aumento ou piro-me daqui para fora. Bom, não é isso que é que está, mas se calhar é isso que deve fazer. Números da sorte para Capricórnio: 25, 28, 14, 17, 3 e 39.

E chegou então a vez do melhor signo do zodíaco, o meu, que é Aquário. Vamos às previsões para Aquário. Evite deixar-se abater por uma discussão com o seu par. Está mais irracessível. Irracessível? Eila! Tenho que ir ao dicionário ver o que é que isso quer dizer. Ah, irracessível. Vai dar ao mesmo. Não sei o que isso quer dizer. Ora bem, na saúde, possíveis problemas de olhos. Descanse mais. Boa fase para iniciar rotinas e novos passatempos. Está mais ativo e determinado, sendo mais fácil manter o foco e a consistência. No que diz respeito ao aspecto financeiro, não desespere. Saiba resolver situações complicadas com sentido prático. Números da sorte para Aquário: 1, 2, 3, 4, 5 e 6. É lá! Tudo seguido, isso é bom sinal.

E chegámos ao último signo do zodíaco. As previsões para peixes. Para os peixinhos, coitadinhos, muito... E não me toques, cuidado com falsos amigos. E seja mais compreensivo também com a sua cara metade. Sentirá maior necessidade de expressar os seus sentimentos e está favorecida a comunicação em casal. Na saúde, imponha mais disciplina a si próprio. Atenção aos excessos. Já no aspecto financeiro, o período é favorável. O seu poder financeiro estará estável ou poderá até aumentar. Números da sorte para peixes: 2, 5, 4, 10, 11 e 13. Ora bem, assim estão feitas as previsões do horóscopo para esta semana. Desejo-lhe então uma boa semana e tudo de bom que está nas previsões, que se concretize, e bom, tudo aquilo que é menos bom ou negativo, que realmente seja apenas bluff lá dos astros. Ora, um bom dia também para Cris. Olá, Cris, muito bom dia. Não é Cris Correia, é um Cris. Horas e 35 minutos, daqui a 25 minutos sensivelmente estará por aí a locutora Star para vos fazer companhia. Entretanto, eu aqui deste lado tossarava até às 11 de Portugal Continental. Olha, e fala-se nela e ela aparece. Olá, Star, bom dia.

Foi o Filipe Almeida com o tema Hoje Vai Ter Festa. E vai ter festa, sim senhora, é domingo, ainda estamos no mês de agosto, não faltarão festas e festinhas. Bom, festinhas, eu refiro-me a festas mais pequeninas, pronto, não é aquelas festinhas que todos querem que lhe façam, senhora, é mesmo a festas pequenas. Ora bem, já de seguida, já que vai haver festa, então vou beber, beber, é o que diz o Henrique e o Miguel.

Ora bem, foi então Henrique e Miguel. Vou beber um tema bem apropriado para o tema anterior, não é? E o que é que temos por aqui? Olha, vai ser uma daquelas da máquina de chouriços. Sentimento puro, prontos. É, vamos a essa.

Ora bem, depois de Sentimento Puro, vem por aí a dupla Albano e Romina Power com o grande sucesso dos anos 80, Libertá. É, portanto, a reta final destas manhãs online com Tom Saraiva, que acontece aos domingos entre as 8 e as 11 de Portugal Continental.

11:52. Um bom dia também para a Alícia. E não esqueçam, já daqui a menos de 10 minutos, vem por aí a locutora Star para vos fazer companhia. Vem por aí agora o tema de... Olha, de Ana Maria Zimmermann, com Tausend Traumen.

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1: Ora bem, e assim terminamos esta emissão de Manhãs Online com a Saraiva, que acontece aos domingos, desde que eu não esteja de férias, não é? Ou que surge algo imprevisto. Mas se não, faço todos os domingos entre as 8 e as 11 de Portugal Continental, entre as 9 e o meio-dia aqui da Suíça. Para todos vocês, o meu agradecimento, votos de um feliz domingo e eu volto para a semana. Então, já de seguida, fiquem com a Star, fiquem connosco, fiquem com a Portugal Online. Tchau, tchau, obrigado a todos.

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Olá, muito bom dia, boa tarde, uma excelente noite, uma excelente madrugada, se for o caso, tudo depende da hora e do local que se encontrem, então, na sintonia da Web Rádio Portugal Online. A partir de agora, irei ficar eu na sua companhia a estar desde a ilha de Jersey, Reino Unido, hoje, no antepenúltimo domingo, é verdade, no penúltimo domingo, é verdade, de agosto. Ora, um beijinho para todos vocês que se encontram também aqui na nossa salinha, que eu já lá vou. Vou dar os parabéns ao Tó Saraiva, ele que regressou então de férias, é verdade, bem revoltado então aqui à nossa companhia também, à tua casa, é claro. Um beijinho para ti, para quem se encontra aí junto de ti, e também um bom almoço, eu vos desejo, e continuação de um bom domingo. E para ti, pela tua emissão, espero que gostes deste tema, Michael Bolton, When a Man Loves a Woman.

Sempre bom escutar este som. When a Man Loves a Woman, Michael Bolton, que eu deixei então ali para o Tom Saraiva pela sua emissão que nos proporcionou. Vamos à nossa salinha, bora lá então. Sousa doido, um beijinho até aos Açores. Topo Gigi, como eu adorava ver esse bonequinho ali todo seleto, ali às vezes a brincar na moto, aquilo lá tinha, não é verdade? Também lá na sua caminha. É verdade, Topo Gigi, um bonequinho que eu adorei ver quando era mais nova, não é verdade? Regressou bem regressado. Às vezes é preciso correr, ó, Tó Saraiva. Alícia, também um beijinho para ti, para a Cris Correia, a nossa locutora que está de férias, é verdade, está então lá nos Algarves, um beijinho para ti. Eugênio Romano e uma beijoca. Manuel, também um beijinho para a Helena, um beijinho para o Jacinto, que eu já conto, não te rias, Tó Podidio. Também um beijinho vai então ali para o locutor Charme, um beijinho para o Álvaro e a sua Irene, um beijinho para a polícia e também um muito especial para a dona Leonor. Tuguinha Boy, levas um beijinho, é domingo, eu tenho pena de ti, rapaz. Tó Saraiva, mais uma vez, parabéns pela tua emissão e um beijinho. E também estou aqui a fazer-vos companhia, porque te amo. Tosse medo aqui com o Boss AC, é então o tema que eu vos deixo.

programa foi então para todos aqui na nossa salinha Romão, bem revoltada então aqui à nossa companhia que foi dar comer então às grilas. Um beijinho para ti e para todos vocês que se encontram então pelas nossas aplicações móveis Facebook, salinhas associadas. Fica então este tema que diz: como não te vou a querer.

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1: Pois é, verdade. Vamos então à minha primeira participação. Um beijinho para a Fernanda da Cruz. É mesmo ela que está já aqui com a sua participação. Pois é, verdade. E é também ela que se encontra hoje de parabéns. Fernanda, muitos parabéns. Então, um beijinho. E eu já lá vou. Já te dou uma musiquinha para ti. Ela que diz, querida, tu podes passar uma música para ti e para vocês todos da rádio e auditório. Fica aos teus gostos, por favor. Obrigada, beijinhos grandes. Beijinhos, Fernanda. E olha, escolhi esta que diz When You Say Nothing At All. É o tema que vai então ficar para todos vocês da parte da Fernanda.

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Foi este tema que eu juntei então à participação da Fernanda da Cruz, que queria então um som para todos. Passarinho mal amanhado, até aos Açores também vai uma beijoca. E como eu tinha mencionado antes, é verdade, hoje a Fernanda da Cruz se encontra então de parabéns, muitos parabéns por mais uma primavera. Aqui é meu nome e é também o nome de todos da Web Rádio Portugal Online, que para o ano possamos então estar aqui para te dar os parabéns mais uma vez. Um beijinho, Fernanda, aproveita o teu dia da melhor maneira com as pessoas que mais amas e já sabes, aproveita mesmo porque o dia passa rápido. Também um beijinho vai para o meu primo Fernando Damásio, é verdade que Damásio, não é Damásio, é Damásio, que também se encontra de parabéns, é verdade, ele também é quase cota, é verdade, está quase lá, está quase. Para o ano ele já é cota. E para todos que se encontram na sintonia da RPO e que estejam então de parabéns, também muitos parabéns e obrigado, né, por estarem desse lado, fica esta musiquinha de parabéns e depois a música a seguir vai direitinha então ali para a Fernanda da Cruz. Pela sua participação, mas também pelo seu dia de hoje. Com um beijinho, então, aqui da minha parte.

Como louco, é verdade, como uma estrela de cinema, como um soldado. Aqui, Tony Carreira com Lara Fabian, Je t'aime. Foi o tema que eu dediquei então ali à nossa Fernanda da Cruz. É do vento, é tempestade, é tudo. É a gelatina que treme, treme. É mesmo assim. Um beijinho então para todos vocês que se vão juntar do outro lado. Fernanda Calado, um beijinho. Antónia Silveira também, um beijinho. Ora, o Ixi e o Bahia é o tema que eu partilho com todos vocês.

Vamos a mais uma, enquanto eu estou aqui então a tratar de mais uma participação. Bee Gees passou então por aqui, Wish You Were Here, Take That, How Deep Is Your Love, vai então para todos que se encontram do outro lado, Ana Vinagre, um beijinho, e também para Paula Simões, outra beijoquinha.

Vamos então à próxima participação, que vem da parte do passarinho, ele que diz que este tema é então para mim, com um beijinho e também uma boa emissão. Obrigado, passarinho, por estares aí e também por participares.

Vê então da parte do passarinho para mim, com um beijinho também, boa emissão, Lúcia, e um beijinho para ti, que também te juntaste a nós aqui na nossa salinha. Para aquele verdinho também vai uma beijoca. Olha, passareco, por teres participado, para não dizeres que eu te dou só música em pacote, esta vai então para ti, com um beijinho então aqui da minha parte.

Vamos então a mais um som, um beijinho para o Rui Pedro, também uma beijoquinha para ti. Maria Conceição Espinha Nunes, aquela beijoca também para si. Ora, o próximo tema que se segue eu vou deixar para todos os meus colegas locutores e também moderadores da RPO. Em locução estou eu, está o Tossa Live para todos os outros locutores que possam não estar na sintonia. Também em locução, em moderação está o nosso Tuguinha, o mais fiel moderador. O nosso Álvaro e a sua Irene, a nossa polícia, é verdade. E para todos os outros moderadores que também possam não estar, fica este som com joquinhas, então aqui da minha parte.

Chama Laura Pausini, You Are, foi então para todos os meus colegas locutores e também moderadores da Web Rádio Portugal. Filipe Varela, uma beijoquinha também para ti. Ora, Midnight Lady vai para quem? Vai para o Jacinto que eu já contei, aliás, para o Passarico, Curicos, com mal amanhado, para a Lúcia, um beijinho também para ela, o Eugênio România, a Cris Correia, o Romão, o Topo Gigio, o Sousa Doido e para aquele verdinho. Fica então aqui este tema. Chris Norman, Midnight Lady.

Vamos a mais um tema que eu por acaso escutei ontem e gostei da música, por isso vou partilhá-la com todos vocês. Um beijinho para a nossa locutora Margarida e também um beijinho muito especial para a sua Bárbara. Ora, Stay With Me, este tema eu vou deixar então para todos que se encontram pelas nossas aplicações móveis, Facebook, Salinha Sociedade e também para todos aqui na nossa salinha.

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3: Entrando então na minha segunda hora, já passam então 3 minutos do meio-dia. Um beijinho para todos vocês, um bom almoço. Que também, se já estiverem no almoço, foge o gajo, tem medo. Ai, se tem medo é quem tem rabiosque, tem medo, já diz então o velho ditado. Esta ausência é o tema que eu partilho mais uma vez com todos vocês. Um beijinho também para Anabela Rodrigues Lourenço, que eu não sei quem é. Tossaraiva também não sei, passaram lá pelas minhas postagens. Um beijinho. E para todos vocês que se vão juntando à Web Rádio Portugal Online, onde é nosso, a Rádio dos Afetos. David Bisbal. Esta ausência.

Até mais logo, uma beijoquinha para ti. Ora, enquanto eu estou aqui a tratar então de mais uma participação, Eduardo Costa, eu quero dizer sim, é o tema que vai então passar aqui na sua, na nossa RPO.

Fratelar a Fábia, ela que já passou por aqui logo no início da minha emissão, é verdade, com a participação de Tony Carreira, Um Amor Assim. E agora vamos a mais uma participação, vem da parte do Passarinho, ele que diz: passa aí Fernando Santana Cavalgada para todos que te acompanham nesta emissão de domingo. Obrigado, Passarinho, mais uma vez por estares aí e por participares.

Fernando Santana Cavalgada vem então da parte do passarinho que queria então dedicar para todos que se encontram então na sintonia da Web Rádio Portugal. Carolina, um bom almoço eu te desejo. Ora, então para o Jacinto, que ele também não gosta de músicas em pacote, é verdade. Fica então este tema com um beijinho aqui da minha parte.

com António Solense, Mi Eterno Amor Secreto, foi então ali para o Jacinto com um beijinho. Para Anabela Rudes Lourenço, Filipe Varela, Maria Conceição Espinha Nunes, Rui Pedro, a Fernanda da Cruz, Tossaraiva, Ana Vinagre, Paula Simões, António Silveira e também Fernanda Calado. E também para a Luísa, vai um beijinho, vocês que passaram então pelo meu mestre e também pelas minhas postagens, fica este tema para vocês. Amor sem limite.

Vamos então a mais um som, porque depois vamos virar aqui a coisa na minha última meia hora. É verdade, porque eu hoje não posso ficar depois da uma da tarde, é verdade. Por isso o virtual despacha-te então a chegar depois aqui aos comandos da Web Rádio Portugal Online. Este tema vai para a Dona Leonor, é verdade, para a vovó da minha netinha dos Caracóis, como ela chama então a minha Nazaré, e também ali para a polícia com um beijinho. Para elas duas fica então aqui este tema.

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1: Para como alguém tenha dito que eu não passava, então Jorge Ferreira, viva Portugal! Creio que é o seu mais recente trabalho. Vai então para todos os imigrantes espalhados por esse mundo fora que ainda estão em Portugal de férias. Alguns já regressaram então ao seu país de acolhimento. Outros vão ainda de férias, porque não podem ir todos na mesma altura, não é verdade? Há que repartir as férias nas empresas que trabalham, no seu local de trabalho. Por isso, com um beijinho aqui da parte de estar viva Portugal.

Ora, e assim ficamos com este tema de Jorge Ferreira. Viva Portugal, o mais recente trabalho. Ora, vamos a mais uma que diz que sim, que sim, que não, que deixa então para todos.

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1: Depois de El Besito, Mi Amore, é o tema que eu vou então deixar para todos vocês que me acompanharam nestas duas horinhas que eu estive aqui a fazer-vos companhia. Ah, pois é, bebê, sejamos mais sérios, meus maravilhosos e minhas maravilhosas.

Vamos lá então ao próximo tema e quero dar também um beijinho ao virtual, ele que já se juntou então aqui à nossa companhia, pois será ele que irá ficar na vossa companhia nas próximas duas horinhas que se segue. E para ti, virtual, fica já este tema que diz No Face, No Name, No Number, com votos de uma excelente emissão.

Face, No Name, No Number foi o tema que foi então direitinho para o virtual com votos de uma excelente emissão. O próximo eu vou deixar para todos vocês que me acompanharam aqui na nossa salinha, para aqueles que já foram embora, mas muito em especial para quem ainda aqui está, para aquele verdinho, para o Sona Escuta, para a nossa doutora Cris Correia, também para a Carolina que se encontra no almoço, o Álvaro e a sua Irene, a polícia que também se encontra no almoço, um beijinho para todos vocês aí em casa, o Tuguinho, o virtual, também o Tom Sanaiva e para mim fica então aqui este tema. Eu já volto para me despedir e passar os comandos ali ao virtual.

assim chegou ao fim estas duas horinhas que eu estive aqui a fazer-vos companhia nesta manhã de domingo de agosto, 23 de agosto de 2026. Eu estarei então na sua companhia amanhã pelas 19 horas de Portugal Continental. Até lá, sejam felizes, façam alguém ainda mais feliz. Joquinhas em vossos corações e virtual uma excelente emissão. Eu te desejo, já vou ter contigo ao escritório. Web Rádio Portugal Online, no mundo é nosso, a Rádio dos Afetos. Uma rádio feita por nós, locutores deste lado, a contar consigo, ouvinte, que está sempre desse lado. Sem si, não valia a pena estarmos aqui a dar o nosso tempo. Uma beijoquinha em vossos corações. Fui!

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Olá, olá, olá, olá, queridos e nossos portugueses espalhados pelo mundo fora. Muito bom dia, boa tarde, boa noite, conforme hora e local que vós se encontrarem. Preparados então para mais um programa Frequência Máxima que virá por aí. Disse com o Universo, Party Vibes, 80 Stop Hits. Se sinto como em casa, participem. Eu não morro, sou da vez das meninas, abraço aos meninos. Podem vir aqui no meu privado, na sua linha oficial, o meu privado online, deixar a vossa sugestão musical indicatória. Face e adores da mesma forma, deixar a vossa mensagem de voz ou entrar comigo em direto, basta escrever no mensagem, gostava de participar da emissão virtual. Automaticamente eu meterei vocês na emissão, em direto. E vamos então ao primeiro tema, como manda a praxe, vai sempre para o locutor que acabou de serviço. Ou vai então para mim e nosso colega, a doutora Star, com um beijinho no seu coração, parabéns pela sua espetacular emissão, uma boa tarde. Vamos já para outro tema, toma, segura que é teu. Even your ever sane to rain. Toma lá, segura que é teu com um beijinho. E parabéns pela tua emissão.

E deixamos então para trás Have You Ever Sunny the Rain, que foi direitinho para a minha querida colega doutora Star, com um beijinho no seu coração, parabéns pela sua espetacular emissão e uma boa tarde. Vamos já direitinhos para o próximo tema, e o próximo tema que virá já por aí. Vai direitinho então para todos vós e por casa, escutam pelos players, iPhones, tablets, telemóveis, Facebook, Tone, Endros.com, Sotivos Novos, Bavarato, Portão Online, colegas dos doutores Banos, Sanhinhos da Passaria, portugueses do Portugal, Norte, Leste, Oeste e Dimensões também são gente, nosso país irmão Brasil, portugueses brasileiros, comunidades portugueses pelo mundo, portugueses imigrantes de Portugal para o Norte. Também que a salinha oficial, um abraço para o online, um abraço para o meu colega, o doutor administrador, que é um abraço para o online, Tó Sraiva. Um beijinho para a minha colega, a doutora Star. Um beijinho para a Guaratingama, de lindo sorriso de Madeirense. Um abraço para o Tinho e Boi, chefe das armas, com portabéns canelas. Um beijinho para a polícia. Um abraço ao Álvaro. Um beijinho para a Cris Correia. Um beijinho para a Carubim. E um abraço para o Bordinho. Todos comentados, beijos às meninas, abraço aos meninos. Também ao próximo tempo, a todo vosso. Vem então por aí. Rádio Portugal Online, melhor em música, popcorn. Toma lá, está na hora das pipocas. As pipocas são por conta da casa. A vida, quem paga são os meninos. Toma lá.

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0: deixámos então popcorn, tempo de na hora das pipocas, que foi definido para todos vós e por casa, com beijos às meninas, abraços aos meninos. É especial para as meninas, as pipocas são por conta de casa, a bebida quem paga são os meninos. Vamos então para o próximo tema. E o próximo tema, este é o tema de abertura de mais um programa Frequência Máxima, que virá por aí com muito boa música online, vem por aí Virtual DJ, Frequência Máxima, melhor em música, Mamma Mia, também lá, seguro que é vosso.
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0: da chamamos então o tema Mamma Mia. Bill Paul DJ, frequência máxima, o melhor em música, Mamma Mia, que poderinho para todos vós, com beijinhos às meninas e abraços aos meninos. Vamos então para o próximo tema, será já a primeira dedicatória. E chega a mim da parte do nosso estimado amigo ouvinte, Beto Mendonça. Alô, alô, Beto, bom domingo e boa tarde.
1: Olá, olá, boa tarde, amigo virtual. Tenho uma feliz abençoada tarde de domingo, com votos de boa missão. Assim também quero aqui agradecer à nossa locutora Setar pela linda emissão e também ao nosso locutor Tal Saraiva para as lindas emissões. Não foi possível de ouvir porque eu andei ali a meio das nuvens e lá em cima a meio das nuvens com aquele lagoeiro todo não conseguia apanhar internet. Se apagasse a internet ali a avioneta para poder vir deitar aqui de todos abaixo e até fui na hora de parar aqui na terra e então deixar a mensagem. Então agradeço a todas as pessoas que já fizeram as suas emissões. Esse amigo virtual, como for possível, uma musiquinha para dedicar um amor à Anitta, com um grande beijinho para ela e também partilhar para todos nós que estamos aqui na sua companhia. Com um grande beijinho às meninas, um grande abraço aos meninos, um forte abraço para si. Muito na saúde, uma boa missão. O Rick Iglesias, está ligado à tofonia. Rick Iglesias, um abraço, joga-te, a bandeira tenhas. Agora estou a beber aqui uma letinha, mas é do Edri. Muito obrigado, virtual. Muito atenção de uma boa missão. Fui na escuta, grande abraço.
0: Obrigado, meu Beto, pela tua participação. Pois, pois, agora é das nuvens, agora a culpa é das nuvens. A morte sempre teve uma desculpa, Beto. Então, vamos então à tua participação. Muito obrigado pela parte que nos toca. Beijos das meninas, abraços meninos, abraços meus também para ti. Vamos então, já para o teu tema, Two Brothers, On The Floor, Let Me Be Free. Tomem lá a segunda que a vossa da parte do Beto Mendonça.

E deixamos então para trás Two Brothers on the Floor, Let Me Free. Foi daqui então para todos nós, da parte do nosso estimado amigo ouvinte Beto Mendonça, com beijos às meninas, abraços aos meninos, beijos também para a sua amada. Vamos já para a retribuição para ti, muito obrigado pela tua participação. Vamos já direitinhos para o tempo de retribuição para ti. Vem então por aí, Up Ten Ready, Wars in the Rock, toma lá, segura que é teu.

Ainda chamamos então para trás mais um tema, contribuição para o Beto Mendonça com Bichas Meninas. Abraços, meninos, mas isto também da sua amada. Abraços meus. Boa tarde para ti. Vamos então já para o próximo tema. E o próximo tema vai dedinho para a polícia. Lindona, coisa boa. Vai dedinho para ti com um beijinho de senhor no teu coração. Aí que é hoje que eu vou dar algemas. Então vem para aí o tema para ti. Chamei a polícia. Que a festa saiu de controle. Toma lá, segura que é teu com um beijinho.

E deixámos então para trás, chamem a polícia, a festa saiu de controlo. Foi direitinho para a polícia com um beijinho de sininho para ela, à tarde. Vamos já direitinhos para o próximo tema, e o próximo tema é este, pode ir já direitinho para o meu colega, doutor, dono, administrador, que deu a Operador de Portugal Online, então será aí, restante família. Toma lá, seguro que é teu, forte abraço, à tarde. E um bom almoço se tiveres a almoçar, vem então por aí, Sexy Four Impala Machine. Toma lá um Orson de Rock para ti, seguro que é teu.

E deixamos então para trás mais um belíssimo tema. Fadrinho para o meu colega, doutor do administrador aqui do Abraço de Portugal Online, Tó Saraiva, com um forte abraço para ele, tanto família. Vamos já para o próximo tema. E o próximo tema que vem já por aí é mais uma dicatória. Chega a mim da parte de quem? Chega a mim da parte do nosso estimado amigo ouvinte, Eduardo Petrelo. Bom dia, amigo. Feliz domingo. E família também. E então vamos ao tema que vem da parte dele. Não tem dicatória, mas eu passo a dicatória por ele. Então vem por aí Eurodrive e Franga. Play with me. Toma lá, segura que teu com um forte abraço.

E deixamos então o tema, que foi definido para o Portelo, nosso capitão Pocadinhas, com beijinhos das meninas, abraços meninos, abraços meus, que eu fiquei a falar para o boneco, como é que não estava ligado, claro. E vamos já definir-os para o próximo tema, e o próximo tema chega a mim da parte da nossa estimada amiga ouvinte, Augusta. Ele chegou-me de seguinte forma. Boa tarde, amigo. Se puder, por favor, passe este tema para todos com beijinhos da minha parte. Obrigado, querida, pela parte que nos toca. Já te retribuo. Vem então por aí, onde o amor me levar. Da parte da nossa Augusta. Tomem lá, segura que é vosso.

E deixamos então para trás onde o amor me levar, que veio da parte do nosso estimado amigo Vitor Augusto, é que ficou por todos nós, com beijinhos. Às meninas, beijinhos aos meninos, uma boa tarde para vocês. Vamos então para o próximo tema, e o próximo tema tem por nome O Teu Abraço, Pop Rock. Pedrinho, para ti, com um beijinho, ou retribuição, em meu nome, em nome de nós todos, com beijos meninas, beijinhos meninos. Toma lá, Augusta, segura que é teu, com beijinhos, uma boa tarde.

E deixamos então para trás o teu abraço que foi direitinho para a nossa estimada amiga ouvinte Augusta. Como contribuição para ela, meu nome é nome nós todos, com beijinhos meninas, abraços meninos, vamos já ao próximo tema. E o próximo tema que virá por aí vem da parte da nossa estimada amiga ouvinte Augusta, ela chegou aqui a mim via Face. Boa tarde, amigo. Uma boa emissão, beijinhos grandes. Amigo, tu podes passar uma música para ti e para todos vocês da Rádio Auditório, ao teu gosto, por favor, obrigado, beijinhos. Claro que sim, querida, está no ar o teu tema. Vem então por aí o tema que a nossa Fernanda Jesus dedica para todos nós, com beijinhos às meninas. Beijinhos às meninos, ela oferece Red Red Rain. Tomem lá, segura que é vosso. Já haverá retribuição para ti. Segura que é teu.

Isto é, pois é, pois é. Que o Sam passou uma perna, em vez de passar a música certa, passou a música que era para a retribuição. Mas já está no pé da pista, é Red Wine, que vem da parte de Fernando Jesus, que diga para nós todos com um beijinho às meninas. E beijinho às meninas, também lá.

E deixamos então o tema que veio da parte do nosso estimado amigo Vítor Fernandes Jesus, digo para nós todos, com beijos, meninas, abraços aos meninos, Red Red Wine foi o tema. Vamos então para o próximo tema, será a retribuição para ti, Fernandes Jesus, então vá lá, segura que é teu. Com beijos da minha parte, da parte dos meninos, da parte das meninas. Vem então por aí, baby, baby, baby, toma lá, segura que é teu, com beijinhos. E obrigado pela tua participação. E eu já volto à salinha, que eu tive que meter um bilhão aqui no chat, já volto.

E deixamos então o tema de retribuição, que foi definido para Fernando Jesus, com um beijinhozinho para ela. Beijinhos meus, beijinhos meninos, beijinhos meninas. Baby, baby, baby, foi o teu tema. Vamos então para o próximo tema, e o próximo tema que vai já por aí. Bem direitinho então para mais uma linda menina. Deixa eu ver o que é que eu irei brindar agora. O que é que será, o que é que será? Este próximo tema pode ir direitinho até... Até quem? Até a minha querida nossa colega, doutora Gorete Gama, em São Luís de Madrid. Para ela, com beijinhos, toma lá.

E deixamos então para trás Archie Blake, que foi direitinho para mim, o nosso colega Doutor Star, com um beijinho para ela. Vamos já ao próximo tema. E o próximo tema, este pode ir para quem? Beijinho até Deus Grego. Deus Grego, vai para ti com um forte abraço, como nós estávamos à tarde. Vem então por aí, 61 Hardcore.

E deixamos então para trás mais um delicioso tema. Este foi Dretinho até o Deus Grego, com um forte abraço para ele, por onde estávamos à tarde. Vamos já, Dretinhos, até o próximo tema. E o próximo tema, que vem já por aí. Bem, Dretinho, para mais um menino ou menina. O que é que será? O que é que será? Deixa lá ver. A remelgar aqui bem a pestana. Então vamos para Bad Roses. E vai, Dretinho, então para o Tony. Tony, toma, segura que é teu, com um forte abraço da tarde. Toma lá que é para ti.

E deixamos então o tema Bed of Roses, que foi direitinho então para o Tony, que já foi. Vamos já para o próximo tema. E o próximo tema, este pode ir direitinho para o meu colega Toro Garcia. Direitinho da Costa Cobrigo City, com um forte abraço para ele. Então para ele escolhi o tema de Edson, de Echo in the Car. Toma lá, segura que é teu. E uma santa tarde para ti, direitinho da Costa Cobrigo City. Toma lá.

Ainda deixamos então o tema que foi dadinho para o meu colega Dr. Garcia, com um forte abraço para ele, Dr. Tinta Gosto de Brick City. Vamos já para Controls Always. Tomem lá a segunda que é vossa.

E deixamos então Control Zoe Ways. Vamos então para o próximo tema, já a seguida Abissai, Bennett, The Stars. Tomem lá, segurem a vossa.

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1: E deixamos então para trás Abyssai, Bennett, The Stars. Vamos já para o próximo tema, e o próximo tema para todos vós e por casa, com beijos meninas, abraços meninos, muito obrigado pelo vosso carinho, simpatia, amizade, audiência, participações e companhia. Muito obrigado a todos vocês. Que bem por aí, Rádio Portugal Online, o melhor em música, Feeling Novelty. Tomem lá, seguro que é vosso.

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E deixamos então o tema que é uma das pessoas pode ir por casa, a Rádio Portugal Online, o melhor em música, Feeling Nuggety. Vamos então para o próximo tema, e o próximo tema é este, vai já direitinho até o meu colega Dr. Garcia. Vai para ele com uma sua emissão, direitinho até com este Brigo City, como esta tarde. E põe emissão amigo, vem então para aí. O teu tema já a seguida, rockabilly, shake, rock and roll, synth pop, dance. Toma lá, segura que é teu com um forte abraço. E boa emissão.

chegando então ao final de mais um Frequência Máxima, eu aproveito para me despedir de todos vocês. Com muita amizade e muito carinho, faço-me um grande favor de serem muito felizes ou pelo menos tentarem fazer o grande mais feliz das vossas vidas, com muita saúde, amor e paz que o Senhor vos traz. Estou indo embora, mas vou feliz, prometo voltar amanhã, das 15 às 17, que eu espero, para mais um Frequência Máxima Top Hits, que virá por aí com muito boa música online, para todos vós. E vamos então para o próximo tema, que vai para todos que não brindem até agora, como por exemplo para a Luana, para a Luna, digo. Não é Luana, é Luna. Ai, este nome de Luna e Luana, ai, me deixam confundir. Vai então para ti com beijinhos, uma boa tarde, Luna. E tudo bom, também para todos aqueles que não brindem até agora, com beijinhos às meninas, abraço aos meninos. E todos aqueles que me acompanharam via Face, e tecnologias e digitais ao vosso dispor, o Abraão de Portugal Online. Bem, então, para aí o próximo tema. E o próximo tema que vem por aí é, deixa-me ver onde é que ele anda, que ele já fugiu outra vez. Aqui está ele, já preparadinho. O tema é King of Its Way, Rock and Roll Synth Pop Style. Tomem lá, segura que eu posso. Beijinhos às meninas, abraço aos meninos e tchau, tchau. Agora, fui!

Olá, olá, simpáticos ouvintes da nossa maravilhosa rádio, a Web Portugal Online. Eu, o vosso amigo, o Lopetão Garcia, aqui convosco. Cumprimento sim os nossos queridos imigrantes que estão espalhados por esses quatro cantos do mundo. Para todos vós, muito boa tarde. Mas todos os nossos ouvintes que estão a ouvir a nossa rádio através das suas plataformas digitais móveis, para todos vós, muito boa tarde. Aqui na nossa salinha de convívio, na nossa salinha de chat, também muito boa tarde para todos vós. Um grande abraço no moderador Álvaro, outro beijinhos, mas muitos beijinhos também para a nossa moderadora Lola, e ainda muitos beijinhos também para a nossa locutora Goretti, que está muito triste hoje. Anima-te, menina, porque isto é assim mesmo, é a lei da vida. E ainda, um forte e cordial abraço bem apertado ao nosso colega de locução, Tossaraiva, fundador e dono desta simpática rádio. Para ti, meu amigo Tom, aquele abraço. Para as meninas e senhoras aí na tua casa, muitos beijinhos. E continuamos. O nosso DJ de Stroms, um grande locutor, o nosso amigo virtual, proporcionou-nos uma magnífica emissão, sempre a bombar aí. Epá, grandes sons, podes crer que é verdade. Eu estava aqui, até estava esquecido de fazer a emissão e estava no player a ouvir, nem te conto. E mesmo espetáculo. Pá. Obrigado mais uma vez, meu amigo. E é assim, quem sabe, nunca esquece, não é? Fazes à tua maneira, eu faço à minha e com muito gosto. Meu amigo, em paralelo dessa magnífica emissão que acabaste agora de realizar, assim te proponho a ouvir este tema. E não fica atrás, não fica atrás. Darude, Ashley, Sandrol, é para ti, meu amigo. E olha, bom apetite aí para o teu almoço. Bom repasto, bem regadinho. É para ti, toma.

Para começar, beijinhos para a nossa recente entrada na nossa salinha de convívio, a nossa amiga apaixonada. E sabes o que é que o Garcia diz? Boa tarde para ti e para todos os teus. Continuamos! Zé Carlos, este magnífico cover, a cantar um tema de Jorge Palma, é Dá-me Lume!

Dame Lume, lindo tema de Jorge Palma com cover de Zé Carlos. E agora, bom, o teu olhar, onde é que está o teu olhar? Isso pergunto eu. Vamos ouvir.

Meu amor, fica junto de mim, então não. Juntinhos é que estão bem, embora aí. Hoje ficamos aonde? Na Jamba. E onde é que fica a Jamba? Em Angola. Quem canta? Leonel Simões, para todos vós.

Jamba, lindo tema de Lionel Simões. Continuamos com João. Foi um bocado o Lionel, agora é o João. O João Viola. Te amei, te amo e te amarei. Este lindo tema para todos vós. Vamos ouvi-lo.

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Lindo, lindo, lindo, lindo. Mais lindo é o Garcia dizer e diz, não dizer, dizer é passando, diz agora mesmo. Beijinhos e boa tarde para quem? Polícia. Anabela Rodrigues Lourenço passou pelas páginas do Facebook e deixou lá um gosto no post que o Garcia colocou no ar. Colocou. É mesmo. Para ti, minha amiga, que estás aí na escuta com beijinhos do Garcia, não te esqueças, um beijinho na mamã. Aí sim, é imprescindível. Não pode ser, então. Dona Leonor, um beijinho, não, dois. Dois beijinhos, na bochecha. Zimbora, Garcia. Olha, dá-me um beijo só e queda até. Lindo tema, mas mesmo lindo. De Leodan. Leodan canta para ti, Anabela Rodrigues, e também para o nosso vastíssimo auditório.

Lindo, lindo tema que eu dediquei à nossa ouvinte Anabela Rodrigues Lourenço. Cumprimentar o nosso amigo Puma, digo sim, boa tarde e um abraço aqui do Garcia. Obrigado também por estar aqui connosco na nossa salinha de convívio. Continuamos com musiquinha. O que é que vem aí? Praia deserta. Até por acaso, há bocadinho estava deserta, com muita chuva e muita trovoada. E a malta toda a fugir. Vamos ouvir então.

Baby One More Time, lindo tema, traduzido com outra roupagem, cover, só podia ser Lucy, Naebila, que nome esquisito desta senhora, bem bem. E vamos continuar com a Maria Formosa, e pergunto eu, onde é que anda a Maria Formosa?

Lindo, lindo, lindo, lindo. E tu és minha, e eu sou teu. A Maria Formosa. Hoje é domingo, tem que estar formosa. Zimbora. E nos outros dias também. Bem, bem, vamos continuar. Continuar, porque o Garcia. Hoje é domingo. O primeiro dia da semana e o Garcia a trabalhar. Ai, mãe, mãe, mãe. Então, será? Prepara aí. Hein? Claro, são horas extraordinárias. Se tem que ser paga de obrar. Zimbora. Primeiro dia da semana, então sim, uma semana repleta de tudo quanto é bom para todos vós e também para todos, todos que vos acompanham. Assim é que é. Bem, vamos continuar com o próximo tema, porque este tema é uma oferta do Garcia para quem? Para todos vós, mas em especial para a nossa moderadora Lola. Beijinhos do Garcia. E o que é que ele diz? Canto solo para ti. É mesmo. Vamos ouvir? Vamos então. Para a Lola e o vastíssimo auditório. Canto solo para ti.

lindo, lindo, lindo. Canto solo para ti. Tema bem lindo. Aliás, são todos, todos, todos. Aqui o Garcia a escolher, escolhe ou eu, ou escolhe bom, ou então deixa-se ficar. Cumprimentar também quem colocou um gosto na página do Facebook, a nossa ouvinte Odete Santos. Onde é que andará Odete Santos? Beijinhos também para ti. Zimbora, o que é que eu tenho aqui? Joana, Joana canta este tema, que é muito bonito, dentro e fora. Se lá dentro está calor, cá fora também está, como é que ficamos? Liga-se o ar-condicionado, se calhar, é a melhor maneira. Para todos vós, vamos ouvir Joana.

E a culpa é minha. É minha estar aqui convosco até às 17 horas, com muito gosto. Este vosso amigo, Luto Garcia. Cumprimento e também digo boa tarde e um grande abraço no DJ Muniz. Entrou agora na nossa salinha de convívio e muito bem. E se não tivesses ido, ficavas aqui com a gente. Ficamos connosco.

se não tivesse ido. Tá bem, tá. Continuamos. Até às 17, este vosso amigo. A partir das 17, outro locutor, claro. Zimbora então com mais uma dupla. Uma dupla e eles cantam. E eras tu, meu amor. Tema lindo com Rosália e Pablo Alborán. Para todos vós.

Eres tú, mi amor. Lindo, lindo, lindo tema. Pablo Alborán y ainda Rosália. E agora vem a Julieta. Julieta canta para todos vós. E se é amor, é paixão. Zimbora então, Garcia.

E se é amor, eu falo sim. Continuamos. Esta Julieta canta bem. Onde é que andava a Julieta? Lá para ir perdida. Bem, bem. Isto tá a ficar bom. Já não há trovoada. 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Desembora aí. Para acalmar o pó e apagar os fogos, principalmente no norte. E se te amo, o próximo tema para todos vós, vamos ouvi-lo.

E sei que te amo. Lindo, lindo, lindo. Mais lindo é o Garcia cumprimentar o colega de locução, o nosso amigo Ironside, ali para os lados do Algarve. Um grande, grande abraço também para ti, meu amigo. E prepara aí a loiça, porque daqui a pouco este bem bem, lá por volta das 17 horas. Continuamos, e o próximo tema tenho eu mesmo, o prazer e a ousadia de oferecer a todos vós, mas em especial, claro, à nossa moderadora Polícia. Beijinhos para ti, e quem não quer este lindo tema de Thierry Adriani, é para ti, e olha, partilha connosco com um beijinho.

Lindo tema, Black in Black, lindo tema. Agora sim, vêm dois temas muito parecidos um com o outro, mas com roupagem diferente. Desembaraí, vão ouvir a Lady de Vermelho, sim, para todos vós, cantando em português, português Brasil.

Lindo, lindo, Paco Valero, el guitarrista, lindo tema, La Mujer de Rojo, The Lady in Red, lindo tema, La Mujer vestida de vermelho, Zimbarém. Continuamos, J. Quintela, ou José Quintela, O Lado Lunar.

Cumprimento o nosso amigo Safa, que está em Portugal. Uau! Passar férias. Ótimo! Um grande, grande abraço também para ti, meu amigo. E digo, boa tarde! Desembarem aí com a Joana. E a Joana canta para todos nós. Marinheiro!

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Desembora aí, crocante, estala tudo. Desembora aí. Zé Alberto Reis e o tema Jura-me.

Jura-me este lindo tema do Zé Alberto Reis e Zé Fradique a seguir, já a cantar para todos vós. Vou apagar a luz. 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Zimbora ouvir Zé Fradique.

Continuamos com uma, só uma, lágrima na voz de Zé Viana.

lindo, lindo, lindo, lindo. Uma lágrima. Continuamos. Chega, chega mais. E 7 minutos assim me separa da minha reta final. Já cá venho para me despedir de todos vós. 7 minutos. Qualquer coisa menos coisa. Zimbora então.

assim, assim me despeço de todos vós, o meu muito obrigado pela vossa simpática companhia que me fizeram durante estas 2 horas. Eu, como sempre, muito grato por estar convosco. Voltarei, se não for solicitado mais cedo, na próxima terça-feira, das 15 às 17 horas, horário habitual. Até lá, a continuação de uma boa semana repleta de tudo quanto é bom para todos vós. E até terça-feira. O que é que eu digo? Boa tarde, beijinhos nas senhoras e aos cavalheiros, fortes e cordiais. Abraço. Tchau. Boa tarde.

Ora, boa tarde a todos, bem-vindos aqui à Assembleia da Web Rádio Portugal Online neste dia 23 de agosto de 2026. E agora convosco a missão aqui o Iron Sight para vos entreter até às 19 horas de Portugal. Agradecendo já ao nosso locutor Garcia com um grande abraço pela sua belíssima missão. Obrigado, Garcia, já agora, o bom lanche, uma sadoshi e uma mini, né? Hoje também agora cumprimentando já a nossa Alu Sarava com um grande abraço, Agorete e beijitos, Álvaro, um abraço, Irene, beijitos, Polícia, beijitos, Lola, beijitos, Chico Lux, um abraço, Deus do Amor, beijitos, Filipe, um abraço, e a todos os restantes ouvintes dos players e tonimes, seja em Portugal, Açores, Madeira, e a todos os emigrantes espalhados pelo mundo que estejam na escuta. A todos, bom resto de domingo. Também quero já desejar os meus pêsames ao nosso locutor Miguel Paredes pelo falecimento do seu familiar. Miguel Paredes, olha, meus pêsames e boa sorte. E também já agora desejar as melhoras para a filha da Margarida, que parecia que estava doente ontem. Enfim, todos temos nossos problemas e dramas, né? Atrás do único há sempre. Todos temos os nossos problemas pessoais. Pois para o Garcia, com um grande abraço, antes que, já que ele vai deixar, é que vem o Miguel Rios com o tema Hino à Alegria. Garcia, um abraço.

acabámos de ouvir Miguel Rios com o tema Indo à Alegria, que dedica ao nosso doutor Garcia, com um grande abraço. Bom lanche, Garcia. E antes de prosseguir as dedicatórias na sala, temos aqui já passar o primeiro pedido do nosso amigo Álvaro. Pediu uma música para todos na salinha e ouvintes em geral. Pois, Álvaro, ao teu pedido, aqui vai... Moff and McNeil.

Acabamos de ouvir os Nick Days com o tema Always Something There to Remind Me, que indica o nosso amigo Tossarava com um grande abraço. A próxima vai já para a Goretti. Goretti, por ti, com dois beijitos, aqui vai a Melanie C. First Day of My Life. Goretti, beijitos!

Vamos ouvir a Melanie C com o tema The First Day of My Life, que dedica a nossa amiga Goretti com dois beijitos. A próxima eu vou já dedicar-lhe à polícia. Polícia, partiu também com dois beijitos. Aqui vai o Michel Delpech por un flirt avec toi. Polícia, beijitos.

Vamos ouvir o Michel Del Peixe com o tema Porra Forte, que acabei de dedicar à nossa amiga Polícia com dois beijitos. A próxima eu vou já dedicar-lhe à Lola. Lola, também partilho com dois beijitos. Aqui vai o Malfi e o McNeil. Beijitos, Lola!

Acabámos de ouvir o mau filme McNeil que diz que ele ia à Lola com dois beijitos. Mau filme McNeil, how do you do? Pois é, a próxima vou já dedicar ali ao Chiclux. Chiclux, partiu com um grande abraço. Aqui vai Michel Delpech. White is white. Chiclux, um abraço.

Acabamos de ouvir Michel Delpech novamente com o tema White is White, que indica ali ao Chico Lux com um grande abraço. A próxima música vou já dedicar ali à nossa amiga Lucy. Lucy, parti com dois beijitos, aqui vai o Mike Brandt. Attendez, Lucy, beijitos.

Vamos ouvir Mike Brandt com o tema Attendez, que diz que a nossa amiga Lucy com dois beijinhos. A próxima eu vou já indicar a Dana. Dana, por ti também com dois beijinhos. Aqui vai Michel Sardou, Les Lacs de Côte Marat. Dana, besitos.

Chelsar Duco, o tema Leslac de Connemara, crítica ali à Dana com dois beijitos. A próxima eu vou já indicar o cowboy que vão coice teve que sair da cama, foi corrido a cama com coice, pois é, mas ele ainda está vivo e a espernear. Pois é, cowboy partiu com um grande abraço, aqui vai os Simple Minds, Alive and Kicking, vivo e a espernear. Cowboy, um abraço.

Acabámos de ouvir os Simple Minds com o tema Alive and Kicking, que indica o nosso amigo Cowboy com um grande abraço. Pois é, o Cowboy está vivo e ainda esperneia. Abraço, Cowboy. A próxima música, vamos cá ver. Ora, Michael Learns to Rock Someday.

Vamos ouvir o Michael antes do rock com o tema Someday. Boa tarde, Ninja, bem-vindo, um abraço. Pois Ninja, parti com um grande abraço. Aqui vai chegar já, mas já está a oferecer uma, né? Os Men at Work, Who Can It Be Now? Ninja, um abraço, os Men at Work.

Barbosa Virujmé Network com o tema O Candido Bitnau, que dizia o nosso amigo Ninja com um grande abraço. A próxima música é o Michael Sambello, Maniac.

Michael Sambel com o tema Maniac. A próxima música é Lenlovich, Lucky Number, Lenlovich com nome Lucky Number.

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Ora, boa tarde, Nando, bem-vindo, um abraço, boa tarde, Star, beijitos, bem-vindos. Pois já, e Cassandra, também, beijitos. A próxima vai já ali para o Nando, Nando, por ti, com um grande abraço, aqui vai a Esluf com o tema Casa Nova. Nando, um abraço.

Vamos ouvir este grupo holandês, os Les Louvres, com o tema Casa Nova, que dedica ali ao Nando com um grande abraço. A próxima vou já dedicar à nossa doutora Star. Star partiu com dois beijitos, olha aqui vai a Madonna, Hang Up. Star beijitos, Madonna, Hang Up.

Acabamos de ouvir a Madonna com o tema Hang Up, que indica a nossa leitora Star com dois beijitos. A próxima vai já para a Cassandra. Cassandra também partiu com dois beijitos. Aqui vai a Lady Gaga, Alejandro. Cassandra, besitos.

capaz de ouvir a Lady Gaga com o tema Alejandro, que diz que ali a nossa amiga Cassandra com dois beijitos. A próxima música, olha, vou já dedicar à Nanda. Nanda, que entrou agora mesmo. Nanda, beijitos, olha, parti. Michel Torre, Gem, Gem. Nanda, beijitos, Gem. Michel Torre.

é Leonard Cohen com o tema Dance Me to the End of Love. A próxima música, Melina Mercouri. Esta Melina Mercouri foi atriz de cinema, cantora e ministra do governo grego. Não sei se foi nos anos 80, se foi nos anos 90, mas que música é bonita. Faz parte do folclore grego. Melina Mercouri. Tu pedia, tu pireia. Eu não aprecio nada de grego.

Acabamos de ouvir Melina Mercury com o tema Tupenia Tupireia, música do folclore grego. A próxima música já vou dedicar a Lino. Ora, Checaveri, ah, pois é. Alguém pediu esta música para dedicar à Cassandra. Pois é, Cassandra, olha, um pedido para ti. Gostas de músicas alemãs? Semino Rossi.

Hoje já ouvi Samin Rossi, Rothsindhausen, que dirigiu a nossa amiga Cassandra com dois beijitos. Ao próximo eu vou já dedicar ali ao nosso amigo Muniz, Tormenta Muniz, partilho com um grande abraço aqui, vai Joy Division.

Acabámos de ouvir Joy Division, que acabei de dedicar ali ao nosso amigo Muniz, com um grande abraço. A próxima vai já também para o Fernando, que entrou há momentos. Fernando, partiu com um grande abraço. E aqui vai os Maquiavel Fly. Fernando, Maquiavel Fly.

O grupo Maquiavel, aquele tema Fly, que dizia ali ao Fernando, com um grande abraço. Boa tarde, Margarida, beijitos. Pois é, Margarida, espero que esteja tudo bem por aí. Partiu, Margarida, olha, aqui vai a Little Eva de Locomotion. Margarida, beijitos.

0: E acabamos de ouvir novamente Samino Rossi, Das Vaz Ensemble. E agora estou já no fim da emissão, a próxima e última música eu vou já dedicar à nossa leitora Nanda. Nanda, por ti que desejo de boa emissão, aqui vai Sérgio Rossi, 5 estrelas, 5 stars. Nanda, beijitos, Sérgio Rossi, 5 stars. Visitos.
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Acabámos de ouvir Sérgio Rossi com o tema 5 estrelas, 5 stars, que dedica a nossa locutora Nanda com dois beijitos de água e desejo de boa emissão, pois é a Nanda que vai entrar já de seguida, à qual lhe desejo uma boa emissão. Assim que termino por hoje a minha emissão e em princípio devo voltar na próxima sexta-feira às 15 horas. Assim cumprimentando já na sala, Saraiva, um abraço. Margarida, beijitos. Goretti, beijitos. Star, beijitos. Garcia, o um abraço. Álvaro, um abraço. Irene, beijitos. Lola, beijitos. Deus Grego, um abraço. Gal, um abraço. Dana, beijitos. Sintra, um abraço. Fernando, um abraço. Cowboy, um abraço. Cassandra, beijitos. E a todos os restantes ouvintes dos players e tudo mais, seja Portugal, Açores, Madeira. E a todos os imigrantes espalhados pelo mundo que estejam na escuta. A todos, bom resto de domingo, ou ainda para quem está de férias, umas boas férias, ou para quem vai começá-las ainda também, pois isto vai às férias dos imigrantes, vai ter esse tempo, né? A todos, bom beijitos e abraços para todos. Foi!

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0: Olá, olá, então, muito boa noite para todos os ouvintes da Web Rádio Portugal Online. São 20 horas e 6 minutos na companhia da locutora Nanda. Para si, uma boa continuação. Um beijinho, então, aqui da minha parte. Quero também dar os parabéns ao nosso locutor Ironside. Para si, que se encontra bem coladinha à RPO na salinha de chat, como também do outro ladinho de fora, aquele grande beijinho para si. Eu sou a Nanda e estarei consigo até pelas 22 horas de Portugal, do Luxemburgo, 22 horas de Portugal. Ai meu Deus, eu estou que estou. Isto é falta de um café. 21 horas de Portugal, 22 horas de Luxemburgo, isso sim.
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0: Uma boa noite também para todos os meus colegas locutores da Web Rádio Portugal Online. Um beijinho para vocês, uma ótima semana. Um beijinho também para todos os moderadores, uma boa continuação. Na salinha de chat temos então ali o Fernando, temos o Sintra, temos o Galo, o Ninja, Fatinha, aquele beijinho do tamanho do mundo, Deus Grego, um grande beijinho para ti, o Cowboy também um beijinho, o nosso Tuguinha, um beijinho ao Álvaro, a Suirene, Lola, um beijinho também à polícia, um beijinho à Dona Leonora e a todos, Garcia, um beijinho, Margarida, Ironside, a Gorete, o Tó Saraiva e a minha Ficholas. Um grande beijinho a vocês.

Quero então informar que passarei as mensagens, mas vocês hoje têm que gastar a tinta, ok? Porque eu não vou passar a mensagem ao vivo. Vocês fazem a sua participação e eu leio, ok? Então já sabem, façam a participação por escrito, eu a passarei com todo o gosto. Obrigada a todos vocês, uma boa continuação, uma boa semana a todos.

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1: Isso mesmo, e depois então deste tema vamos ficar com o próximo tema. E o próximo tema vai para todos vocês que acompanham a Web Rádio Portugal Online. Um grande beijinho então para si, uma ótima semana para todos vocês.

E foi então este tema que ficou aqui para todos vocês, com um grande beijinho. Eu já tenho participações que estão então aqui a chegar. Vou começar então a aguardar a sua participação e daqui a pouco irei continuar. Quero dar um grande beijinho então ali para a Inglaterra, para o meu afilhado Beto Mendonça e também para a nossa locutora Anita. Um beijinho a vocês, uma ótima escuta. Vamos lá então ficar com o próximo tema. E o próximo tema é este, Fábio Júnior, que diz: sem limites para sonhar e nunca, nunca deixem de sonhar. Boa noite, boa tarde, uma ótima escuta.

E depois então deste tema vamos continuando sem limites para sonhar. Pois é, quem vem então aqui deste lado, quem é que vai para a salinha de chat? É o José Augusto que diz aguenta coração. É um tema lindíssimo também, bem romântico, mas vai para todos da salinha com um grande beijinho.

E por aqui então passou este tema. José Augusto, aguenta, coração, foi para todos da salinha de chat. Vamos ao primeiro pedido do ouvinte, que nos vem então ali da parte de Deus Grego. Ele que vem então aqui bem juntinho de mim. Boa emissão. E então o nome da música é este, dedica-te com botes de uma boa emissão. Obrigado, Deus Grego, um grande beijinho para ti. E vamos ficar com o tema, que é este, já a seguir.

assim estivemos com este tema que nos veio da parte de Deus Grego, que queria dedicar para mim. Obrigada, um grande beijinho para ti, Deus Grego, uma boa continuação. Vamos lá então, continuando com mais uma participação. Uma participação então que eu vou buscar aqui a mensagem também para ler. Então já aqui deste lado, quero dar um grande beijinho para a Sónia. Sóninha, então aqui da minha parte, um beijinho para ti. Olá, boa tarde, madrinha. Feliz e abençoada tarde de domingo, com votos, uma boa emissão. Assim também quero agradecer ao nosso amigo locutor Irão Sainda pela linda emissão. Abraço, obrigado, e também quero agradecer a todos os locutores que estiveram em emissão no dia de hoje. Assim, quando for possível, um tema ao seu gosto para dedicar à sua afilhada e também para mim. Muito obrigada, continuação de uma boa emissão. Beijinho, fui na escuta, e esta vem da parte do meu afilhado Beto Mendonça. Então um beijinho para ti, afilhada, um beijinho também à locutora Anitta. E o tema é este, Bruno Correia, com o tema Amor Sem Medida. Um grande beijinho aos dois, uma ótima noite.

Esse foi o tema que eu escolhi para a participação que nos vem então da parte do Beto Mendonça. Um grande beijinho para ele, uma boa continuação. E agora vamos jogá-lo. Olá, boa noite e uma boa emissão. Gostava de ouvir este tema. Quem bebeu o meu copo de vinho? Dedica todo o auditório desta salinha. Obrigado e boa noite. É verdade. Um grande beijinho então para ti, Galo. E obrigado também pela tua participação. Boa noite.

Isso mesmo, e por aqui passou então DJ Arrasador com Quem Bebeu o Meu Copo de Vinho. Pergunta então eu, Galo, quem foi? Galo, não sei, eu não vi nada e se eu ver alguma coisa, não vi nada. Obrigado, um beijinho também para ti, uma boa continuação. E agora vamos até ao Ninja, o Ninja que veio também aqui bem juntinho de mim e que diz: Olá miúda, boa emissão. Gebete com Lemon para a Fatinha, com beijinhos para a Fátima. Então aí vai o tema. Obrigado, Ninja, uma beijoca.

E assim foi então a participação da Ninja, que queria dedicar então ali para a Fátima, com beijinhos. Maria, um beijinho ao Jacinto também. Eu ainda não tinha dado beijinhos. Ai, o Jacinto foi embora, mas está do outro lado. Um grande beijinho então para todos vocês que se vão juntando ao Web Rádio Portugal Online. Leni, não sei se já tinha dado um beijinho. E agora vamos a mais uma participação. Olá, minha Nandinha, aqui está, deste lado, na tua escuta. Eu mando este tema de um português a residir no Reino Unido, que acho lindíssima. Desejar-te uma linda emissão, que foi a isso que me habituais. Habituaste. E apenas dizer que seja com ajuda, se... com ajuda, inteligência artificial ou não, música é música e pedirei sempre aquilo que me vai na alma. Beijinho. Soninha, obrigada, um grande beijinho para ti. E é verdade, o importante é a música tocar na alma e sentir-nos bem e gostarmos de estarmos também na companhia da RPO. Um grande beijinho para ti, uma ótima escuta também aí desse lado. Eu a ler aqui o meu português. Bye bye, Maria. Um beijinho então para todos vocês, uma boa continuação.

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2: E assim estivemos com a participação que nos veio da Soninha. Soninha, um grande beijinho para ti e uma boa continuação. Vamos agora mais uma vez ao Deus Grego que diz: a tua voz deixa-me em paz e a sorrir, como se o mundo se encaixasse perfeitamente ao meu redor. Espero que gostes, este tema é para ti. Obrigado, Deus Grego, um grande beijinho para ti. E agora um beijinho então ali para o Brasil, também aqui da minha parte. E vamos lá ficar com este tema que é lindíssimo.

foi então aqui a participação que nos veio da parte de Deus Grego. É então para ti aquela grande beijoca, ele que deixou então esta pequena mensagem. A tua voz deixa-me em paz e a sorrir, como se o mundo se encaixasse perfeitamente ao meu redor. Obrigada, um grande beijinho para ti. E vamos então continuando com mais uma participação que nos vem do Prince, o Prince que está também do outro ladinho de lá e que vem então aqui bem juntinho de mim e que diz então assim: olá Nanducha, boa tarde e boa emissão. Passo este tema para ti com um big kiss. Obrigado Prince, um grande beijinho também para ti. Uma ótima escuta então aí desse lado.

vamos então continuando. Depois deste tema que nos veio da parte do Prince, que foi direitinho para mim, vamos continuar com o próximo tema. O tema que vai da parte da minha Ficholas, a nossa locutora Star, para dedicar para mim. Obrigado, Ficholas. Aquele beijinho para ti.

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Isso mesmo, e foi então a participação da minha Ficholas que queria dedicar para mim. Obrigado, Ficholas, um grande beijinho para ti. E vamos ficar com o próximo tema, que vai para todos que já participaram. E o tema então é este, Laura Pausini. Obrigada a todos vocês, um grande beijinho.

por aqui passou então Laura Pausini. Então, para todos vocês que já participaram, eu vou preparar mais uma participação. Um beijinho ao Puto Reguila, que se juntou também aqui à nossa companhia. E para quem se juntou também do outro ladinho de lá, uma boa continuação. Vamos ficar com Alexandra Bruck, com este tema que é lindíssimo. E esta vai para todos os locutores. Com um beijinho. Uma ótima semana a todos vocês.

E depois então vamos a mais uma participação, 21 horas e 8 minutos, e vamos à participação da Ninja, que veio juntinho de mim e que diz: para ti, Dino, você é doida demais. Obrigada então, Ninja, um grande beijinho para ti, uma boa continuação.

E foi então ali da parte do Ninja que queria então dedicar para mim. Obrigada então, Ninja, uma grande beijoca. Pois é, Ninja, às vezes temos que ser um bocadinho doidos, não é? É verdade. Vamos lá então, continuando, e vamos continuando agora com Julio Iglesias. Mami Blue, vai então para todos os moderadores. Um beijinho para vocês, uma ótima semana.

E vamos então continuando depois de Meme Blue, enquanto eu preparo mais uma participação. Beto Kendi, que diz Paixão Proibida. Vamos lá então ouvir.

lindíssimo tema de Beto Candy, Paixão Proibida. E se alguém perguntar... Vamos ficar agora com Seminho, Vai Ser Feliz. É verdade, um tema lindíssimo. Já cá volto para mais uma participação.

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E assim estivemos com Seminho, Vai Ser Feliz. É verdade, um tema lindíssimo a passar também aqui. E agora é Traíste-me Sem Pensar, diz então a Tita. Tita, um grande beijinho para ti. Aqui está então o tema. Obrigado pela vossa companhia. Quero dar um beijinho também ali para o Manu e para quem se vai juntando. Sejam bem-vindos ao Web Rádio Portugal Online.

Traíste-me sem pensar. Foi então ali um pedido musical também da parte da Tita para todos nós. Um grande beijinho. É como se diz, não é? Quem trai uma vez, trai duas, trai três. Um beijinho, Tinha, também para ti. Um beijinho, Rezende. Sejam bem-vindos então aqui ao Web Rádio Chuchu das Emoções. Um beijinho também para ti. Uma boa continuação a todos. Uma boa continuação. Um ótimo fim de domingo na companhia da Web Rádio Portugal Online. Eu sou a Doutora Nanda, estarei consigo então mais 30 minutinhos. Ainda tenho aqui uma participação do Ninja. É um grande beijinho a todos vocês, uma ótima escuta.

E depois então de O Amor e o Poder, é verdade, um tema lindíssimo, não é? É assim, mas estava baixinha, não estava? Mas vocês já se viram o player, não se viram o som? Eu acho que sim. Vamos lá então com uma também muito linda, porque a participação do Ninja saltou-me, mas eu já cá volto, vou buscá-la, amarrá-la. É, vamos lá então com Joana. Joana, ela que diz amanhã, talvez. É, quem sabe, amanhã. Vamos lá então ficar com este tema que é lindíssimo.

E aí está em tema de Joana com Amanhã Talvez. Temas bonitos também a recordar, a passar por aqui. Agora vamos ao Ninja. Ele que quer dedicar para todos. Ana Moreira, Portugal está sempre dentro de mim. Bora lá então. E é verdade, estamos então também na última semana de todos os imigrantes. E ele diz então que este tema é para todos os imigrantes, pois será então a última semana, não é? E muitos já começam então aqui no Grande Ducado do Luxemburgo a trabalhar amanhã para mais uns meses até o Natal, depois voltarem à nossa terra, ao nosso país natal, é verdade. Então vamos lá ficar com o tema. Obrigado, Ninja, um grande beijinho para ti.

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1: E depois então de estarmos com este tema que nos veio da parte do Ninja, foi então a minha última participação. Um grande beijinho então para si, uma boa continuação. E ainda tenho então aqui mais uma participação do Rezende. Ele já está aí, então vai com este tema. Ele que veio também aqui bem juntinho de mim, que diz: olá menina má, passa aí um tema para todos, um tema romântico também para a locutora de serviço. Olha Rezende, vai este que já está então aqui, porque daqui a pouco irei passar os comandos. Obrigada, um grande beijinho também para ti. E vamos ficar com o tema que diz o que nunca te disse.

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1: Isso mesmo, e assim foi então esta participação que nos veio da parte do Rezende, que foi então, está já aqui. Obrigada, Rezende, um grande beijinho, uma boa continuação. Maria Brito, um grande beijinho também aí desse lado, uma ótima semana. Eu que estou então aqui quase a terminar, a passar os comandos, e será então o locutor virtual que irá continuar consigo, então já daqui a pouco. Para si, uma boa continuação, um grande beijinho da parte da locutora Nanda. Uma boa continuação para todos vocês. E virtual, pega então este tema. E o tema diz assim: não deixe que o medo controle a tua vida. Um grande beijinho para ti, Shop Shop, uma ótima emissão.
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Isso mesmo, e foi então este tema que foi ali direitinho para o locutor virtual. Um grande beijinho então para si. O próximo tema vai para todos vocês que acompanham a RPO. Eu amanhã cá estarei, se Deus quiser, então logo pela manhã, 9 horas de Portugal, 10 horas do Luxemburgo, estarei consigo. Então aqui, amanhã, para começar a semana. Um beijinho, Maria Brito, muito obrigado. Carlos Costa, aquele beijinho para ti. Uma boa continuação também aí desse lado, essa linha de chato. Muito obrigada a todos vocês que se encontram também sempre coladinhos à Web Rádio Portugal Online.

Isso mesmo. Muito obrigada a todos vocês também do outro ladinho de fora para quem nos acompanha. Uma ótima semana. Até amanhã, se Deus quiser, cá estarei. Às 9 horas de Portugal, 10 horas do Grande Ducado. Fiquei bem na companhia do locutor virtual. Uma ótima emissão para ti. Beijinho a todos. Até amanhã.

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Olá, olá, olá, olá, olá, queridos e doces portugueses espalhados pelo mundo fora, muito bom dia, boa tarde, boa noite, conforme hora e local que vos encontrarem, preparados então para mais um programa Frequência Máxima, Disco Universo Party, cheias à música, Bolero Summer, Top Hits, de todo em música, segundo que é vosso. Vamos então ao primeiro tema, antes de irmos para o primeiro tema, digo, eu aproveito para anunciar que vocês podem vir aqui no meu privado, aqui na Serrinha Oficial Web Rádio Portugal Online, deixar a vossa sugestão musical indicatória, vem ser de horas da mesma forma, deixar a vossa mensagem de voz, entrar comigo em direto, basta escreverem no Messenger, gostava de participar na tua emissão virtual. Automaticamente chamarei vocês para trás e meterei vocês em direto comigo se quiserem, claro. Vamos então para o primeiro tema, como manda a praxe, vai sempre para a minha querida colega, para o colega ou a colega que saiu de emissão. Vai aqui então para a minha querida colega doutora Nanda, com um beijinho no seu coração, parabéns pela sua espetacular emissão da Retinha da Grande Ducado de Luxemburgo. Vem então por aí, touch by touch, heart to heart. Toma lá, seguro que é teu, com beijinhos.

E deixamos então o primeiro tema, como manda a praxe, vai sempre para a doutora que acabou de ser serviço, foi direitinho para a minha colega doutora Nanda, direitinha que é do Luxemburgo, com um beijinho em seu coração, parabéns pela sua espetacular missão e uma boa janta. Vamos já para o próximo tema, e o próximo tema que vem para aí, vai para todos vós novamente, com beijinhos às meninas, abraços aos meninos, tema de abertura para mais um Frequência Máxima, hoje, Disco Universe Party, Cheers, All Music, Bolero Summer, Top Hits, de todo mundo. Segurem que é vosso, beijinhos às meninas, abraços aos meninos, também lá, então para aí o tema, e eu já volto com mais música, que as dicatórias já começaram.

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E deixamos então o tema de abertura para mais um Frequência Máxima. Acabamos por aí com muito boa música online. Deixamos então a Rádio Portugal Online, o melhor em música, Country Jibs. Vamos então para o próximo tema, e o próximo tema que virá por aí é o tema de abertura para as dedicatórias, vem da parte do Álvaro. E ele chegou-me da seguinte forma: boa noite virtual, podes passar Benga Boys para todos? Claro que sim, amigo, está no ar então o teu tema, Benga Boys, digas para todos nós, haverá logo logo a transmissão para ti, vem então por aí, Benga Boys, we like a party, tome lá a segunda voz, da parte do Álvaro. Um beijo às meninas, abraço aos meninos.

E deixamos então a primeira dicatória que veio da parte do nosso estimado amigo ouvinte Álvaro, que digam para nós todos, com beijos às meninas, abraços aos meninos, muito obrigado pela parte que nos tocou e obrigado pela tua participação. Vamos já dar a atribuição para ti, vem então para aí. Scooter e Yaris Ford, Tecno is back. Toma lá, segura que tem a atribuição para ti e muito obrigado pela tua participação. Toma lá.

E deixamos então para trás mais um belíssimo tema, este Pedrinho para o Álvaro, com um forte abraço para ele, muito gostado, uma santa noite. Beijos às meninas, abraços aos meninos, contribuição para ti. Deixamos então Scooter e Harris Ford, Techno is Back. Vamos já, Pedrinhos, para o próximo tema, e o próximo tema que vem já por aí, vem da parte da nossa Itinha. Ela dedica para o Cowboy, ele que já foi, mas contra sempre a atenção, Itinha. Então vai para ti, Cowboy, segura lá, toma da parte da Itinha, vem então por aí. Praticam um beijinhos, peão todo tatuado, Janinho e Mariana Fagundes. Tomem lá, segurem a vossa.

E deixamos então para trás o tema que veio da parte deitinha para o cowboy com beijinhos, peão todo tatuado, Janinho e Mariana Fagundes. Vamos já à atribuição que vai deitinho para ti, que é da minha parte, com beijinhos. E uma santa noite, direitinho até Brasil, país tropical, com beijoquinhas para ti, docinhas, toma lá, segura que é teu e tinha, vem então para aí. O tema que tem por nome Body Rock, versão português-brasileiro. Toma lá, segura que é teu com beijinhos.

0: E deixamos então para trás o tema que foi a retribuição para a Aidinha, com um beijinho sininho para ela. Muito obrigado pelo tema de ainda há pouco, pela tua participação. Deixamos então Body Rock versão português brasileiro. Vamos já direitinhos para o próximo tema. E o próximo tema será mais uma dedicatória que chega a mim da parte do nosso estimado amigo ouvinte, Capitão Pegadinhas, Duarte Petrelo. Alô, olá Duarte, boa noite.
1: Boa noite, Paulo Pedro. Um feliz domingo para si. A família deste lado está acabando o domingo. Uma boa missão. E agradeço a lutores que vieram hoje e lutoras. Então, tema para a mata da Tafonia. És que o povo é, que anda muito apaixonado, que eu acordei agora ao meio das latas. Deixei agora a mensagem. Então, tema para a mata da Tafonia. És que o povo é, e para a gente está. Mas ele era o homem da Tafonia, o mais conhecido rock inglês, como diz o Beto. Obrigado! E o mesmo esquece de parabéns que alguém está fazendo anos hoje. Grande abraço, vamos já que está fazendo isso lá.
0: Muito obrigado, Capitão Pecadinhas, pela tua participação. Uma santa noite para ti. Vamos então ao teu tema. Cantigas para todos nós, também para os teus amigos que estão de aniversário. Best Take Control é o tema. Toma lá, segura que é teu. Já haverá a retribuição para ti.

E deixamos então para trás mais um belíssimo tema, vem da parte do nosso estimado amigo ouvinte, Capitão Pancadinhas, dica para todos nós, com beijinhos às meninas, abraços aos meninos, abraços para o Beto, também para todos os colegas, os amigos que fazem aniversário hoje. Vem então por aí o próximo tema, será a atribuição para ti, com muito obrigado pela tua participação. Beijinhos às meninas, abraços meninos, abraços meus, abraços do teu amigo Beto e dos teus amigos que fazem anos. Don't Show the Moon, segura que é teu com um forte abraço.

deixamos então o tema de retribuição que foi dadinho para o nosso estimado amigo ouvinte Capitão Pacadinhas, em meu nome, em nome das meninas, com beijinhos dos meninos com braços. Deixamos então Don't Chase the Moon, Não Sigas a Lua. Vamos então para o próximo tema, e o próximo tema que vem já por aí vai dadinho então para a minha querida nossa colega doutora Star, com um beijinho de sininho para ela. Ela que é mocinha de bom coração, mas tem um temperamento, Jesus credo, estilo pistola, pronta a disparar. Cuidado, ela sorri antes de fechar o gatilho. Tomem lá, seguro que é vosso. Dar canto em Brasil, ela sorri antes de fechar o gatilho. Toma-se tarde para ti com um beijinho e o restante da família. Toma lá.

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E deixamos então para trás mais um belíssimo tema, Dark Country Brasil, Ela Sorrindo, Fechar o Gatilho. Poderzinho para a minha querida colega doutora Star, ela é mocinha de bom coração, mas tem um temperamento, Jesus credo, estilo pistola, pronta a disparar. Vamos então para o próximo tema, e o próximo tema que vem por aí, vai direitinho também para uma grande amiga, e ela se chama Bela. Então vai para ti, Bela, este tema com um beijinho de senhora do coração, uma santa noite para ti, e muito bem-vinda, claro. Bom, então por aí, a chuva lembra você, segura que é teu com beijinhos.

E deixamos então o tema que foi tratinho para a minha estimada amiga ouvinte, nossa estimada amiga ouvinte, assim é que é, Bela, com um beijinho de sininho para ela, uma santa noite. Foi tratinho para ti, com um beijinho. Deixamos então a chuva, lembra você. Vamos então para o próximo tema, e o próximo tema que vem por aí, beijinho então para o meu colega doutor Anside, com um forte abraço para ele, para o outro estado. Uma santa noite, tratinho até Faro, precisamente Algarve. Segura que deu, vou então por aí, Tibol Junkbox. Já de seguida, segura que deu, com um forte abraço.

deixamos então para trás mais um belíssimo tema, deixamos Diva ao Jukebox, que foi direitinho para o meu colega doutor Aaron Said, com um forte abraço para ele, no Cedro Oito, direitinho Tefar, precisamente Algarve, com um forte abraço para ele. Não és tu que escolhes a música, é a música que te escolhe a ti. Vamos então para o próximo tema, e o próximo tema que virá já por aí. Vamos então para o Astro Luminoso, com um forte abraço para ele, no Cedro Oito. Toma lá, seguro que é teu, vem então por aí. Old Time Rock and Roll, toma lá, seguro que é teu.

ainda chamamos então o tema que foi daqui até ao Astro Luminoso com um forte abraço e missa da noite. Vamos já para o próximo tema. E o próximo tema este vai já direitinho até a nossa estimada amiga ouvinte, Isa Neto. Coisa boa. Ela se manifestou via Face, com gosto num dos meus cartazes. Pai, para ti com beijinhos, missa da noite. Toma lá, segura que é teu. Boate Azul é o tema. Toma lá, segura. Beijinho.

E deixamos então o tema que eu mandei direitinho para quem quer ver, verificar aqui, para ver se eu não meto água. Foi direitinho para nosso estimado amigo ouvinte, Isereto, com um beijinho de sininho para ela, um cedroide, coisa boa. Vamos então para o próximo tema. Deixamos então para trás o Boate Azul, vamos já para Aliens. Broget de Disco of the Paro. Para o assim é que é. Tomem lá a segura que é vosso. E vai direitinho então este tema para quem quer compreender agora. Vai direitinho para os chutes e emoções. Toma lá a segura que é teu. Com um forte abraço.

deixamos então para trás Aliens Before Disco and Pharaoh, que foi direitinho então para os estudos e emissões com o Porta para Filmes da noite. Vamos já direitinhos para o próximo tema, e o próximo tema vai já direitinho para o meu colega, leitor do administrador aqui da Bárbara Portugal Online, Tostraiba, com o Porta para Filmes para o Estado de Santa Família. Seguro que é teu, toma lá, vem então para aí, Dusty Strings, Broken Signals, Fusion, Rockabilly Industrial Tecno. Seguro que é teu, com um forte abraço.

Deixamos então para trás Dusty Strings, Broken Signals, Fusion of Rockabilly, Industrial Techno, que foi definido para o meu colega, doutor Adorno, administrador aqui do Abraço Portugal Online, Tó Saraiva. Com forte abraço para ele, restante família. Vamos então para o próximo tema, foi definido para a sua esposa, Lu. Com um beijinho para ela, tinha até a Suíça também, uma santa noite, bem então por aí. Baby Lou, segura que é teu com um beijinho, década de 50, 60, toma lá, segura que é teu com um beijinho, santa noite.

Ainda chegamos então ao tema que eu mandei direitinho para a esposa do Dr. Saraiva, a Lu Saraiva, com um beijinhozinho para ela, uma santa noite, direitinho até a Suíça. Baby Lu foi o tema, vamos já de seguida para o próximo tema, e o próximo tema que vem por aí, vai já direitinho para a minha doce colega doutora, agora digamos a Luís Sorriso Madrense, com um beijinhozinho para ela, ela que por acaso já, não, ainda aqui está. Mas aqui para ela, com um beijinho de santa noite, trinho até Barcelos, Terra do Galo, seguro que tem um tema, vem então por aí, para ti, com um beijinho no teu coração, uma santa noite. João Paulo e Daniel, a loira do carro branco, seguro que tem com um beijinho de santa noite para ti.

deixamos então mais um tema que eu mandei direitinho para a minha querida colega, a doutora Gorete Gamal, e o Sr. Luís Madreal, Sandrinho até Barcelos, Terra do Galo, com um beijinho para ela, João Paulo e Daniel, a loira do carro branco. Vamos já, direitinhos, para o próximo tema, a Toner Day in Paradise. Tomem lá, segurem a vossa.

E deixamos então para trás mais um belíssimo tema, a Tanner Day in Paradise. Vamos já adrinhos para o próximo. E o próximo bem para todos vós, que se manifestaram via Face, também aqueles que não se manifestaram, mas ficaram na escuta e continuam na minha companhia. Vamos então para Flashing Red Bacons, 1950 Rock and Roll Rockabilly. Tomem lá, segura que é vosso. Com beijos às meninas, aos seus meninos, tomem lá.

0: deixamos então para trás mais um belíssimo tema. Flash Red Bacon, 1950, Rockabilly, Rock and Roll. Foi direitinho para todos vós e para casa, como disse o Nepinho, com um abraço aos meninos, beijos às meninas. Vamos já ao próximo, e o próximo que vem por aí já está na pista. Baby, baby, baby. Tomem lá, meninas, é para vós. Deixamos então para trás mais um belíssimo tema. Flash Red Bacon, 1950, Rockabilly, Rock and Roll. Foi direitinho para todos vós e para casa, como disse o Nepinho, com um abraço aos meninos, beijos às meninas. Vamos já ao próximo, já está na pista. Baby, baby, baby. Tomem lá, meninas, é para vós.
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0: Desculpem lá, meninas, aí o feedback trancou aqui o microfone, mas já está resolvido. Tomem lá, seguro que é vosso, meninas. Eu vou recuar a música todo o tempo.

E deixamos então o TMEG fazinho para as meninas com beijinhos, baby, baby, baby. Beijinho para vocês, com uma santa noite. Quase, quase terminando mais um programa Frequência Máxima. Vem então por aí o próximo tema. Para todos vós que me acompanharam até agora, com muito obrigado, coração, corações, muito obrigado a todos vocês pelo vosso carinho, simpatia, amizade, audiência e companhia e participações. Muito obrigado a todos. Vamos então para Big Bom Cabom. Segundo que é vosso, tomem lá, beijos às meninas, mas aos meninos, santa noite para vocês, tomem lá.

Fechamos então mais um tema que é um tempo para todos vocês por casa. Chegaram ordens despedidas. Aproveito para me despedir de todos vocês, com muito obrigado pelo vosso carinho, simpatia, amizade, audiência, companhia e participações. Muito obrigado a todos vós. Sejam felizes, possam vender mais pessoas vossas vidas, com muita saúde, amor e paz, que nos vos traz. Estou indo embora, mas prometo voltar amanhã, das 15 às 17, que eu espero. Só estou no ir. Fui, vos deixo então. O tema é que... Big Bom Cabum do William já foi, bem então por aí. O tema é que tem por nome agora, descaber, onde é que está? Break the Night, seguro que é vosso, e xau, agora estou no ir. Fui!

Obrigada! Obrigada, meus amores. Toda a reverência. Deus abençoe.

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